repousa sobre nós, igreja, uma responsabilidade. Porque o que Deus está fazendo aqui essa noite é um renovo. É um renovo. Fala para quem está do seu lado, é um renovo. Diga para ele, Deus está trocando as suas vestes. Diga para ele, Deus está sarando as suas feridas. Diga para ele, porque o remédio está aqui essa noite. Diga para ele, a cura de Belém está aqui essa noite. Diga para ele, a cura do Pará está aqui essa noite. E se você

0: Senhor, seja tudo que tenho, que sou, está nas tuas mãos.
1: Quando nos encontramos contigo, nunca mais somos os mesmos, porque o teu nome

Nunca mais, Senhor, pois eu te amo muito.

0: eu tenho a marca da promessa. Oh, aleluia.
1: Chamado para cada um de nós, para viver a cada dia, rompendo em fé.

Senhor, esse é o teu tempo. Tempo do Senhor levantar uma nova geração. Geração que está vencendo os seus limites.

abençoa, aleluia. Tu és o Deus que jamais falhou. Tu és o Deus que não pode mentir. Tu cumpriste as tuas promessas na vida de Abraão, de Isaac, de Jacó. E eu sei que o Senhor cumprirá também as tuas promessas na minha vida. Eu sei que os teus olhos estão em mim, Senhor.

podem passar os dias, podem passar os anos. Confia, meu amado, Ele trabalha para aqueles que nele esperam. Todas as palavras que Deus disse se cumpriram, e assim será na tua vida, meu querido. Mas quem sabe você não está vendo. Na verdade, você não precisa ver. O que você precisa é crer, porque Ele fará. Toda promessa passa pelo teste do tempo. Ele está provando o teu coração. Ele está forjando o teu caráter para que você desfrute.

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Somente Tu és o Deus do impossível, Senhor. E não há outro além de Ti. O meu Deus é o Deus do impossível. Aquele que me sustenta, que me levanta. Oh, Senhor, venha em meu favor.

O castigo que nos traz a paz estava sobre ele, e pelas suas pisaduras fomos sarados. Coloque suas mãos sobre

enquanto os instrumentos tocam, você vai sentir aí onde você está a cura do Senhor. Deixe as águas do Senhor passarem em sua vida. Faça agora, Senhor, como o Senhor ungiu cada instrumento. Há tanto tempo temos clamado.

Hallelujah. Porque não há lugar melhor, Senhor, que a tua presença. E também não há nada nesse mundo, Senhor, que se compare a ti. Um só segundo sem a tua presença nos dá saudade.

Aleluya. Eu quero dedicar essa próxima música, essa adoração ao Senhor, a duas pessoas que foram inspiração para que ela brotasse no meu coração. Uma delas é Ana Paula, minha irmã, que clamou pelo milagre da vida dela. E o Isaac chegou. E a outra pessoa que está aqui essa noite, que Deus resgatou da morte, é o meu pai, Pastor Márcio Valadão. Cadê o papai? Pai, seu milagre chegou, pai.

quiser seguir a Jesus tem que morrer. Negue-se a si mesmo. Tome a sua cruz. Tome a sua cruz e siga Jesus. Não existe evangelho sem a cruz. Não existe vida cristã sem a cruz.

Senhor!

Deus é o meu melhor amigo.

a Deus. Eu não posso deixar que o Senhor passe sem que o Senhor me perceba, Deus. Como aquela mulher do fluxo de sangue que ousou tocar em tuas vestes. Como Zaqueu que ousou subir numa árvore para te ver. Ah, Senhor.

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Você vai ter uma programação muito especial e vai ter aí, olha, além do Desperta Brasil, para você orar, evangelizar, vigiar, estudar a Bíblia, trabalhar e esperar a volta de Jesus. Maranata, Maranata, ora vem, Senhor Jesus. Programa O Semeador para você. E ainda você vai ter aqui na nossa programação as músicas regional com os nossos cantores, tocadores, que vão tocar e louvar o nome do Senhor Jesus. Aqui também a sanfoneira, Yara Aymara, que vai também louvar o nome do Senhor Jesus aqui. Na nossa programação de hoje, você vai ter a mensagem da Palavra de Deus com o reverendo Arival Dias Gazimiro, pastor da Igreja Presbiteriana de Pinheiros, em São Paulo, que estará hoje começando ali o treinamento discipulado de Teleios. É isso aí, uma presença do pastor Wong lá da Coreia do Sul, vai ser uma grande bênção, né? Você vai ter também aqui no nosso programa para você, além da mensagem da Palavra de Deus, as músicas gospel, pastor João Fernandes e Luiz de Carvalho louvando o nome do Senhor Jesus. Aí você vai ter a participação dos irmãos trazendo o bom dia. O pastor Emanuel Borges, da cidade de São José da Tapera, em Alagoas. Vai ter também o presbítero Peter Valquetene, do Rio de Janeiro. O presbítero Peter, depois o presbítero Salles, aqui da cidade de Mossoró, no Rio Grande do Norte. Você vai ter a devocional Pastoreando no Deserto com o pastor Marcos Nares. Vamos ter também aqui a meditação do pastor Samuel Pinheiro, de Pernambuco. Vamos ter ainda o pastor Mapereira, aqui da cidade de Mossoró, pastor da Assembleia de Deus, trazendo a sua reflexão. Nós vamos ter também no nosso programa de hoje as notícias do jornal Avanço Missionário, para você ficar por dentro de tudo que acontece no mundo gospel. E vamos ter ainda a oração da fé. No final do programa, vamos formar a rede de oração e intercessão internacional, a oração da fé. Orar por três motivos: orar pelos pedidos que recebemos, orar pelo Brasil e orar pelas nações. Programa O Semeador, que começa agora com o Desperta Brasil. Eu quero oferecer a primeira música do programa de hoje. Quem chega cedinho aqui conosco, né? Rizia Smith aí, em Governador de Cerrosado, de carteirinha, todos os dias aqui conosco, aqui no nosso programa, né? Também conosco aqui, olha, Francinete Regina aí, da cidade de Apodi, no Rio Grande do Norte. Ângela Araújo também conosco aí na nossa programação. José Gomes, missionário lá em Itaú, Rio Grande do Norte. Vamos ter também aqui o Henrique Guedes, aqui da cidade de Mossoró, lá no Dom Jaime. Também conosco na nossa programação Adriana Soares, Vagini. Também conosco na nossa programação para você nesta manhã. O Josefran Lopes, lá em Quixadá, no Ceará. Também conosco aí na nossa programação, chegando cedinho. E vamos aí oferecendo a Luciana Oliveira aí na cidade de Pau dos Ferros, no Rio Grande do Norte. E também mando música para Fátima Silva, lá em Tabuleiro do Norte, no Ceará. E mando ainda para você que está ligado, para o Ayrton Andrade Júnior, lá em Portugal, na escuta do nosso programa de hoje. Agnaldo Duarte de Farias, aí em São Paulo, também conosco na nossa programação. Adriano Souza, também conosco. E vamos aí com música, chegando aí
a primeira música do programa Desperta Brasil, para você despertar, para orar, evangelizar, vigiar, estudar a Bíblia, trabalhar e esperar a volta de Jesus. Maranata, Maranata, ora vem, Senhor Jesus.

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programa O Semeador em Mossoró, são 6 horas e 19 minutos. Vamos repetir a hora, 6 horas e 19 minutos na cidade de Mossoró, o país de Mossoró. E agora, chegando louvores de adoração a Deus aqui pela Rádio Mossertão, vamos ouvir aí as músicas regional para você pela Rádio Rumo ao Sertão, na cidade de Mossoró, o país de Mossoró. E você vai ouvir aqui no nosso programa para você aqui, olha, os Cabas de Cristo cantando, né, para você nesta manhã aqui. Olha, vamos ouvir também o cantor Eliseu Eduardo, lá de Palmas, Tocantins, né, e as sanfoneiras, né, e as sanfoneiras, e a sanfoneira Yara Aymara, louvando o Senhor. Mas eu quero oferecer música aí para você, música regional, para conexão com Deus, os nossos irmãos do grupo aí, também o nosso reverendo Everonilton Paz e Zé Doca no Maranhão, também a irmã Rizzi Smith aí, governador de Salazar, o Zacarias Batista chegando agora lá de Fortaleza conosco, a irmã Dice Eliane Forte também conosco, a Diel de Araújo Fontes lá em José da Penha, um alô aí para Elzinho e sua mãe aí, que está na escuta do programa também. Olha, mando música para a Cléa Duarte, também para o Francisco Candé Canidazinha aí em Açu, no Rio Grande do Norte, na escuta do nosso programa. Abel Firmino também conosco, Dilson Pai, eita, irmã Dilson aqui na cidade de Mossoró, Juscelio Gomes aí na cidade de Itaú, no Rio Grande do Norte, o reverendo João Fernandes lá em Porto Alegre, na escuta do programa, o grupo Extras conosco também, o grupo de Alexandre aí, Marli também, todos conosco aí, o grupo do presbítero Arnô Carlos de Amorim, aqui de Mossoró, na escuta do programa, o reverendo Geomário Carneiro, lá na cidade de Brasília, no Estado Federal. Também conosco o presbítero Valmi Silva aí em São Paulo, na escuta do programa. E mando também música para você ligado na nossa programação, Danilo Denis aí na cidade de Apodi, no Rio Grande do Norte, na nossa programação, Luciana Oliveira aí em Paulo do Ferro, no Rio Grande do Norte, na escuta do nosso programa. E vamos aí com músicas regional, louvores de adoração a Deus pela Rádio Rumo ao Sertão, Missão no Pajeú, canta os Cabas de Cristo de Natal, Eliseu Eduardo cantando Exalta o Deus da Criação, né? E também conosco aí você vai ter, olha, Yara Amara, a sanfoneira de Cristo. Vamos lá, quatro louvores para você.

Programa do Semeador, chegando agora a hora da mensagem da Palavra de Deus com o reverendo Arival Dias Gasmiro. E ele vai trazer uma mensagem para você nesta manhã, para o seu coração. A batalha não é de... A batalha é sua. A batalha não é sua. A batalha é de Deus. E são armas que ele vai dar para você vencer o dia mau, né? É isso aí, o tema da nossa mensagem de hoje com o pastor Arival Dias Gasmiro, pastor da Igreja Presbiteriana Pinheiro de São Paulo. O pastor Arival traz a mensagem de paz para você nesta manhã. Vamos ouvir!

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2: Sobre Moab e Amon. Diz o texto: depois disto, os filhos de Moab e os filhos de Amon, com alguns dos meuitas, vieram a peleja contra Josafá. Então vieram alguns que avisaram a Josafá, dizendo: grande multidão vem contra ti da além do mar e da Síria. Eis que já estão em Azazon-Tamar, que é em Gedir. Então Josafá teve medo e se pôs a buscar ao Senhor, e apregoou jejum em todo Judá. Judá se congregou para pedir socorro ao Senhor. Também de todas as cidades de Judá veio gente para buscar o Senhor. Pôs-se Josafá em pé na congregação de Judá e de Jerusalém, na casa do Senhor, diante do pátio novo, e disse: ah, Senhor do Deus de nossos pais, porventura não és tu Deus nos céus? Não és tu que dominas sobre todos os reinos dos povos? Na tua mão está a força e o poder, e não há quem te possa resistir. Porventura, ó nosso Deus, não lançaste fora os moradores dessa terra de diante do teu povo de Israel, e não deste para sempre a posteridade de Abraão, teu amigo? Habitaram nela e nela edificaram um santuário ao teu nome, dizendo: se algum mal nos sobrevier, espada por castigo, peste ou fome, nós nos apresentaremos diante dessa casa, diante de ti, pois o teu nome está nessa casa, e clamaremos a ti na nossa angústia, e tu nos ouvirás e livrarás. Agora, pois, eis que os filhos de Amon e de Moab e os do Monte Seir, cujas terras não permitisse a Israel invadir quando vinham da terra do Egito, mas deles se desviaram e não os destruíram, eis que nos dão pago, vindo para lançarmos fora da tua possessão que nos deste em herança. Ah, nosso Deus, acaso não executarás tu o teu julgamento contra eles? Porque em nós não há força para resistirmos a essa grande multidão que vem contra nós, e não sabemos nós o que fazer, porém os nossos olhos estão postos em ti. Todo Judá estava em pé diante do Senhor, como também as suas crianças, as suas mulheres e os seus filhos. Então veio o Espírito do Senhor no meio da congregação sobre Jaziel, filho de Zacarias, filho de Benaia, filho de Jeiel, filho de Matanias, levita dos filhos de Asaf, e disse: dai ouvidos, todo Judá, e vós, moradores de Jerusalém, e tu, ó rei Josafá, ao que vos diz o Senhor: não temais, nem vos assusteis, por causa dessa grande multidão, pois a peleja não é vossa, mas de Deus. Amanhã descereis contra eles, eis que sobem pela ladeira de Cis, encontraram eis no fim do vale, defronte do deserto de Jeruel. Nesse encontro não tereis de pelejar. Tomai posição, ficai parados e vede o salvamento que o Senhor vos dará, ó Judá e Jerusalém. Não temais, nem vos assusteis. Amanhã sai-lhes ao encontro, porque o Senhor é convosco. Então Josafá se prostrou com o rosto em terra, e todo Judá e os moradores de Jerusalém também se prostraram perante o Senhor e o adoraram. Dispuseram-se os levitas dos filhos dos coatitas e dos coreitas para louvarem o Senhor Deus de Israel em voz alta, sobremaneira. Pela manhã cedo se levantaram e saíram ao deserto de Tecoa. Ao saírem eles, pôs-se Josafá em pé e disse: ouvi-me, ó Judá, e vós, moradores de Jerusalém, crede no Senhor vosso Deus e estareis seguros, crede nos seus profetas e prosperareis. Aconselhou-se com o povo e ordenou cantores para o Senhor, que e vestidos de ornamentos sagrados, e marchando à frente do exército, louvasse a Deus, dizendo: rendei graças ao Senhor, porque a sua misericórdia dura para sempre. Tendo eles começado a cantar e a dar louvores, pôs o Senhor emboscadas contra os filhos de Amon e de Moabe, e os do monte Seir, que vieram contra Judá, e foram desbaratados. Porque os filhos de Amon e de Moabe se levantaram contra os moradores do monte Seir para os destruir e exterminar. E tendo eles dado cabo dos moradores de Seir, ajudaram uns aos outros a destruir-se. Tendo Judá chegado ao alto, que olha para o deserto, procurou ver a multidão, e eis que eram corpos mortos que jaziam em terra, sem nenhum sobrevivente. Vieram Josafá e o seu povo para saquear os despojos, e acharam entre os cadáveres riquezas em abundância e objetos preciosos. Tomaram para si mais do que podiam levar, e 3 dias saquearam o despojo, porque era muito. Ao quarto dia, se ajuntaram no Vale de Bênção, onde louvaram o Senhor. Por isso, chamaram aquele lugar Vale de Bênção até o dia de hoje. Amém. Eu quero meditar com você sobre o tema como enfrentar situações difíceis de forma vitoriosa. A igreja, ela é vitoriosa porque ela está em Cristo. Mas enquanto estivermos neste mundo, o povo de Deus, a igreja de Deus, sofrerá ataques. E talvez você, como crente individualmente, ou na sua família, no seu trabalho, você esteja enfrentando uma situação difícil, e que você não sabe o que fazer. E esse texto traz para nós 3 princípios muito simples, como pregou o André aqui hoje, de como nós devemos enfrentar essas situações. O primeiro princípio que esse texto nos ensina é que o povo de Deus enfrenta as dificuldades com oração. A nossa oração, ou a oração para nós, é um meio de graça. E aqui eu queria chamar sua atenção sobre quando devemos orar. Veja nos versos 2 a 4, diz assim: então vieram alguns e avisaram a Josafá, dizendo: grande multidão vem contra ti da além do mar. E então Josafá teve medo e se pôs a buscar o Senhor, e apregoou em todo Judá jejum. Quando, irmãos, somos atacados, a primeira decisão nossa é orarmos. Nós não podemos enfrentar os ataques, os inimigos, sem oração. Aliás, Jesus disse: vigiai e orai para não caíres em tentação. Porque na verdade o espírito está pronto, mas a carne é fraca. As provas e os ataques vêm sobre nós não para nos destruir, mas para nos pôr de joelhos diante de Deus. Eu acho interessante, porque Josafá convocou a nação para orar na hora do perigo, no cerco, na ameaça. E você pode ter certeza que existe uma orquestração maligna contra a igreja, contra o povo de Deus. E nós precisamos ter compreensão e discernimento espiritual nessas horas. Veja no versículo 3 que muitas vezes nós estamos vivendo situações e o primeiro sintoma que toma conta de nós é o medo. Diz o texto aí. Então, versículo 3, então Josafá teve medo. Teve medo. Preste atenção que o medo não o afastou de Deus, mas o aproximou de Deus. Veja que ele vai falar uma coisa aqui, claramente. Ele diz aqui, no versículo 12, lê comigo aí. Ah, nosso Deus, acaso não executarás tu o teu julgamento contra eles? Porque em nós não há força para resistirmos a essa grande multidão e que vem contra nós, e não sabemos nós o que fazer. Presta atenção. Ele está dizendo, nós não temos força para enfrentar essa multidão e nós não sabemos o que fazer diante dessa situação. Então, quando nós estivermos vivendo situações como essa, isso tem que nos colocar de joelhos. Nós temos que enfrentar os inimigos com oração. Oração é arma de guerra. É tão interessante que ele diz: não sabemos o que fazer, porém os nossos olhos estão postos o quê? Em ti. Veja o texto de Miqueias capítulo 7. Miqueias capítulo 7, versículo 10. No versículo 10, deixa eu achar aqui. Miqueias, capítulo 7, depois de fazer uma descrição da situação que ele estava vivendo. Miqueias, capítulo 7, versículo 7. Vamos ler juntos esse versículo? Miqueias 7, 7, o que ele diz aí? Eu... Presta atenção, vamos repetir, deu muito baixo. Eu, porém, olharei para e esperarei no Deus da minha salvação, o meu Deus me ouvirá. Pôr os olhos no Senhor é tirar os olhos do problema e entender que o nosso Deus é maior do que os nossos inimigos, do que os nossos problemas. Como é que nós devemos orar nesses momentos? O versículo 3 diz que nós devemos orar com jejuns. E você sabe que quem jejua tem pressa. Quem jejua tá precisando urgentemente. O inimigo estava a caminho. A destruição era iminente. No versículo 4, está claro aí, né? Versículo 4. Judá se congregou para pedir socorro ao Senhor. Também de todas as cidades de Judá veio gente para buscar o quê? O Senhor. Nós falamos aqui hoje de manhã sobre como enfrentar as angústias da vida. olhando para a experiência do rei Asa. E o rei Asa assumiu um compromisso com o povo para enfrentar aquela situação. Vocês se lembram que há duas semanas atrás nós tivemos uma semana inteira de oração e jejum. E é importante para nós como igreja entender que nós precisamos nos congregar para orarmos, para enfrentarmos os problemas e as dificuldades da vida. Devemos orar também, não somente com jejuns, não somente de forma congregacional,

resposta já está garantida. Buscar-me-eis e me achareis, quando me buscar de todo o vosso coração. Invoca-me no dia da angústia, eu te livrarei, e tu me glorificarás. Josafá orou citando os atributos de Deus, a soberania de Deus sobre as nações, as fiéis promessas de Deus. E ele inclusive diz para Deus que Deus tem zelo pela sua palavra. Se ele prometeu, ele vai o quê? Cumprir. Primeira arma que nós temos para enfrentar vitoriosamente problemas difíceis na vida, primeira arma é a oração. Segunda arma, além da oração, é a obediência à palavra de Deus. Esse é o segredo da vitória. Se você observar bem, que o povo se reuniu, buscou a Deus, e Deus agora então responde ao povo. Diz aí no versículo 13: todo Judá estava em pé diante do Senhor, como também as suas crianças, as suas mulheres e os seus filhos. Então veio o Espírito do Senhor no meio da congregação e disse, versículo 15: dai ouvidos todo Judá e vós moradores de Jerusalém, e tu, ó rei Josafá, ao que vos diz o que? O Senhor. Irmãos, quando nós estamos reunidos aqui em culto, pode ter certeza que Deus fala com a gente. A gente vem aqui para ouvir a voz de Deus. A gente ora, a gente canta. Mas quando o povo de Deus está reunido, e está reunido aqui para não somente ouvir, mas para obedecer a palavra de Deus, as coisas acontecem, os problemas são resolvidos. Amém? O nosso Deus é o Deus que fala, e Ele fala pela palavra, pela escritura. A palavra de Deus é a espada do Espírito. Por ela nós vivemos, por ela nós somos sustentados, alimentados. A palavra de Deus é a espada do Espírito. E o que eu acho lindo aqui é que o povo orou, mas o povo estava querendo ouvir a resposta de Deus, a orientação de Deus. E é tão bonito que quando a palavra vem, é uma palavra graciosa. Ele diz assim: nessa peleja vocês não vão lá, não vão precisar lutar. Há problemas na nossa vida que Deus resolve. Deus resolve. A nossa peleja é a peleja de Deus. A luta do crente é a luta de Deus. A luta dos filhos é a luta do Pai. Então, se você está passando por problemas, por lutas, por situações complicadas, difíceis na sua vida, pode ter certeza que Deus está com você. Ele está conosco. Ainda que eu ande pelo vale da sombra da morte, não temerei mal nenhum, porque tu estás comigo. A tua vara e o teu cajado me consolam. Então não tenha medo, porque a palavra vem e Deus diz: essa luta é minha, vocês vão precisar lutar. E é tão incrível, é tão incrível,

0: que Deus quer nos ensinar e está ensinando aqui é que todas as nossas vitórias não são nossas. As nossas vitórias vêm do Senhor. Você pode preparar o cavalo para a batalha, você pode ter todos os recursos, todas as habilidades, mas toda vitória do crente procede de Deus. A vitória vem do Senhor. Veja no versículo 15, a parte B do versículo 15. Lê comigo, por favor. E disse: dai ouvidos, todo Judá, e vós, moradores de Jerusalém, e tu, ó rei Josafá, ao que vos diz o Senhor. O que é que diz o Senhor? Não temais, nem vos assusteis, por causa desta grande multidão, pois a peleja não é vossa, mas de Deus. De Deus. Nós não estamos lutando contra carne, contra pessoas. A nossa luta, a nossa batalha é contra principados e potestades. Pessoas são usadas, mas a nossa batalha é espiritual. E a gente não pode odiar as pessoas, porque a gente sabe que as pessoas, elas estão sendo instrumentalizadas para nos atacar. Eu acho lindo, porque no versículo 17 ele repete: neste encontro não tereis de pelejar, tomai posição, ficai parados e vede o salvamento que o Senhor, o quê? Vos dará. Não temais, nem vos assusteis. Saia ao encontro, enfrenta o problema. Não fuja do problema. Mas a vitória vem de Deus. Nós estamos, irmãos, seguros quando cremos. Quando cremos na palavra de Deus e sabemos que Ele está conosco em todos os momentos da nossa vida. Amém? Mas, concluindo, a terceira arma aqui, a primeira é oração, a segunda é o quê? Obediência à palavra de Deus. E a terceira arma de guerra é o louvor. Às vezes a gente não entende assim, né? Eu me lembro que na minha juventude eu li um livrinho escrito por um capelão americano, do exército americano, e o título do livro era O Poder do Louvor. O Poder do Louvor. Aí tem uns que questionam: não, não tem. Tem. Tem. Porque quando você começa a louvar e adorar, você sai do visível e olha para o invisível. Quando você começa a louvar e adorar, você está se concentrando naquele que é poderoso para resolver tudo. Josafá vai contra o inimigo, não com um exército, mas com um coral. Tinha banda de louvor nessa. O louvor. Foi o louvor que desbaratou o inimigo. Porque quando a gente começa a adorar e louvar, Deus começa a agir. Deus começa a realizar. Preste atenção. O louvor é um ato de fé. O louvor é como uma confiança inabalável no Deus que age. O louvor não é para os momentos de alegria, não. Quando Paulo e Silas estavam presos da prisão, eles começaram a orar e a louvar. E à meia-noite veio um terremoto. Veio a resposta de Deus. Se você está passando por uma luta, comece a louvar. Comece a adorar a Deus. Reconstrua na sua vida o altar da adoração, da comunhão com Deus, da oração, da obediência bíblica. O louvor nos ensina o princípio da gratidão. Em tudo dai graças, porque esta é a vontade de Deus em Cristo Jesus. O louvor pode mudar, pode mudar as circunstâncias humanamente impossíveis. Você já notou que toda provação que o crente passa, toda crise que o crente passa, termina em adoração? Termina em louvor? Esperei confiantemente pelo Senhor. Ele ouviu a minha voz. Ele me tirou de um poço de lama, colocou os meus pés sobre a rocha, firmou os passos e colocou na minha boca, nos meus lábios, um hino de louvor ao nosso Deus. Veja no versículo 22 aí. Versículo 22. Vamos ler juntos, por favor. O que que diz aí? Tendo eles começado a cantar e a dar louvores, pôs o Senhor emboscada contra os filhos de Amon e de Moabe e os dominantes aí que vieram contra o Judá, e foram o quê? Veja que o louvor não foi depois, o louvor foi antes. Quando eles começaram a louvar, Deus começou o quê? A agir. Semana passada eu tive alguns momentos muito especiais da presença de Deus. Estava lá em Portugal, passeando com a esposa, com a sogra, com a cunhada, com a tia. Dava quase 1000 anos, estava vivendo 1 milênio. Mas eu nunca orei tanto, nunca clamei tanto, nunca louvei tanto a Deus. E quanto mais eu louvava, cantava, mais a presença de Deus se manifestava. Porque Deus habita no meio dos louvores. E na presença de Deus, a plenitude de alegria. Então, quando você estiver passando por lutas, por circunstâncias humanamente impossíveis de ser resolvidas por você, comece a louvar a Deus. O louvor é a causa da vitória, e não apenas o resultado da vitória. E o louvor, gente, trouxe uma vitória rápida. Diz o texto claramente aí que quando eles vão cantando, versículo 24, tendo chegado ao alto que olha para o deserto, procurou ver a multidão, e eis que eram corpos mortos que jaziam em terra, sem nenhum o quê? Sobrevivente. Eu podia contar muitas histórias do meu ministério, que eu vivenciei situações muito difíceis. Eu já peguei situações de famílias aqui da igreja, muito difícil, impossível de ser resolvido. Mas quando você começa a orar, quando você começa a entender que Deus está conosco, que nós temos que obedecê-lo, seguir as suas estratégias, confiar, aí começa a louvar. Fui visitar, não tinha conhecido, lá em Portugal, Portal da Roca. É onde termina a terra e começa o mar. Mas é um lugar belíssimo. E eu comecei a louvar a Deus, cantando aquele hino: grandioso és tu, grandioso, porque os céus proclamam a glória de Deus. O povo louvou a Deus antes da batalha. Versículo 21. O povo louvou a Deus durante a batalha, enquanto Deus desbaratava o inimigo. E veja no versículo 28, que o povo louvou a Deus depois da vitória na batalha. Se a sua harpa está pendurada no salgueiro, despendure e comece a louvar o Senhor. Veja, eu queria que você lesse comigo o versículo 26. Vamos lá? Ao quarto dia se ajuntaram, onde louvaram o Senhor. Por isso chamaram aquele lugar Vale de Bênção até o dia de hoje. Veja, a situação impossível se transforma num vale de bênção. Eu não sei o que você está enfrentando. Talvez você esteja aqui com o coração apertado, passando por lutas. Mas tome a decisão nessa noite de orar, de ouvir e obedecer a palavra de Deus. E comece a louvar. Louve a Deus por quem Deus é. Louve a Deus por tudo que Deus faz. E Ele faz. Vamos ficar de pé? Vamos orar?
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0: Irmãos, abra sua Bíblia lá em Efésios, capítulo 3.

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Você acabou de ouvir aí uma mensagem maravilhosa do reverendo Erivaldo Dias Gasmiro. Ele tratou do assunto, né, da batalha que a gente tem do dia a dia, né? E a vitória não é nossa, a vitória é de Deus, né? É ele quem nos dá a vitória, né? Seja louvado o nome do Senhor Jesus. Obrigado, pastor Erivaldo Dias Gasmiro, que hoje está aí começando o treinamento, né, de teleios, né, discipulado de teleios, né, vai ser muito importante. Gostaria muito de poder estar, mas não foi possível, mas outra oportunidade a gente vai, né, vai ser uma bênção de Deus. Obrigado, pastor Erivaldo Dias Gasmiro, por sua mensagem, por essa oportunidade das pessoas ouvirem uma mensagem para o seu coração, né, tá certo? Olha, vamos continuar com o programa O Semeador, e agora chegando para você músicas. E nós vamos ouvir aí o pastor João Fernandes, que vai cantar e louvar o nome do Senhor Jesus. Ele canta hoje aqui conosco, né, a música Feito para Amar. É isso aí, né? E vamos ouvir também aqui no nosso programa de hoje, né, para você, um louvor de adoração a Deus, né? Para servir ao Deus Todo-Poderoso. E a música que você vai ouvir agora, aqui pela rádio Rumo ao Sertão, né, é muito, muito especial para você. Né? Preste bem atenção nos louvores que você vai ouvir aqui pela rádio Rumo ao Sertão, né? E você não pode deixar de refletir naquilo que o pastor Erivaldo disse, né? Diz que o louvor também faz parte aí desse momento de vitória de todos nós, né? Então vamos aí com música, canta João Fernando, depois Luiz de Carvalho. Vamos ouvir, mas antes eu quero oferecer, é isso aí, oferecer quem está conosco aí na nossa programação de hoje aqui para você, né? Tá certo? E quero oferecer aí a Ana Prado aí, nossa presidente da Confederação Nacional do Trabalho Feminino da IPB, né? Que benção, né? Também eu quero mandar música aí para quem está conosco aqui desde cedo, né? Olha, e quem chega agora... Quem chega agora, Abraão Lopes, conosco na nossa programação para você nesta manhã, aqui pela rádio Rumo a De Souto, aí da Paraíba também, Abraão Lopes, aliás, Abraão Lima, também conosco aqui na nossa programação para você, aqui pela rádio Rumo ao Sertão. E mando aí para Maria de Fátima Vieira, aí na escuta, do Ingrid Lopes Noima, aí em Recife, Pernambuco, reverendo Zé Wilson, aí em Caraúbas, a Rícia Smith também conosco na nossa programação de hoje para você, Alexandre Davi também conosco, Adair Santos aí em São Paulo, conosco na nossa programação de hoje aqui para você, mando para reverendo Josiel Matos, Eunice Matos. Ele é o pastor dos pastores e missionário da JMN aí da IPB. E conosco aí a Igreja Presbiteriana de Porto Alegre, os irmãos aí ouvindo aí o programa O Semeador. Vamos ver agora o seu pastor que vai cantar e louvar o nome do Senhor Jesus aqui pela rádio Rumo ao Sertão. E manda aí o presbítero Carlos de Amorim. E todos que estão ligados conosco na nossa programação, né? Jesaías Vilela, aí de Pernambuco, lá de Garanhuns. O nosso amado irmão Admilson Sobrinho também conosco aqui na nossa programação, né? Para você. E vamos aí com dois louvores para você. É da Isa Costa, lá em Senador Pompeu, Lucilei de Maria, aí em José da Penha, também seu filho aí na escuta daí, olha, vamos com música para o José Esmelindo aí nas Minas Gerais, o Pedro
Rufino Neto conosco também, meu querido mecânico aqui de Mossoró, da melhor oficina aqui, da melhor atendimento ao seu carro. Olha, Alberto Azevedo, que Deus o abençoe aqui na cidade de Mossoró. Fátima Silva do Ceará, Tapé do Norte, aí conosco. Ayrton Andrade Filho aí em Portugal, aí também ouvindo o nosso programa, sempre ele nos acompanha aqui pela nossa rádio, né? Ok, então vamos aí com música. Chega aí, dois louvores. A primeira música é João Fernandes cantando Feito para Amar. Vamos ouvir. Depois Luiz de Carvalho.

programa O Semeador chegando à hora certa. 7:32, vamos repetir a hora. 7:32 na cidade de Mossoró, o país de Mossoró, programa O Semeador para você.

0: programa O Semeador, chegando agora a participação dos nossos irmãos que vão trazer o seu bom dia aqui no nosso programa pela rádio Rumo ao Sertão, na cidade de Mossoró, o país de Mossoró. E vamos com a nossa programação para você aqui nesta manhã pela rádio Rumo ao Sertão, né? Quero convidar os irmãos que vão participar agora do nosso programa, trazendo o seu bom dia. Vamos ter bom dia dos irmãos, vamos ter também a devocional, né, dos nossos irmãos, vamos ter também aqui no nosso programa meditação da palavra de Deus, né, e vamos ter também a reflexão. São três momentos importantes, né, quatro momentos importantes para você aqui pela rádio Rumo ao Sertão. E vamos começando bom dia com o pastor Emanuel Borges, da cidade de Alagoana, São José da Tapera, e ele começa o bom dia aqui com os nossos irmãos. Vamos ouvir.
1: Bom dia!
0: Bom dia, pastor Emanuel Borges. Vamos com o seu bom dia no nosso programa.
2: Bom dia, pastor Marcos. Bom dia a todos os ouvintes do programa O Sem Medo. Que a graça do Senhor seja sobre todos vós neste dia. Eu sou o pastor Emanuel Borges e hoje eu quero compartilhar com vocês um texto da palavra do Senhor que se encontra no livro de Hebreus, no capítulo 12, o versículo 1, que diz: portanto, também nós, visto que temos a rodear-nos tão grande nuvem de testemunhos, desembaraçemo-nos de todo o peso do pecado que tenazmente nos assedia. Corramos com perseverança a carreira que nos está proposta. Meus amados irmãos, o livro de Hebreus nos incentiva a corrermos com perseverança a carreira que nos está proposta. Correr com perseverança exige de nós, meus amados irmãos, que deixemos de lado tudo aquilo que nos atrapalha, pecado e qualquer coisa que nos assedia, para tirarmos da presença do Senhor. A Bíblia nos incentiva a focarmos em Cristo quando prestamos mais atenção nele do que em nossas lutas, em nossas perseguições. Perceberemos que Ele está correndo ao nosso lado. Ele está conosco. Ele é quem nos sustenta. Quando nós tropeçamos, Ele é quem nos coloca de pé. Ele é quem nos encoraja com seu exemplo e nele nós buscamos força. Manter nossos olhos no autor e consumador da nossa fé nos ajuda a permanecermos firmes junto à fonte da nossa força e corrermos até o fim. A nossa força, meus amados, vem do Senhor. É nele que nós buscamos forças para chegarmos até o fim da nossa caminhada. Somos fortalecidos quando o centro da nossa vida e da nossa atenção é Cristo Jesus. Que Deus nos abençoe e nos dê um bom dia.
0: Obrigado, pastor Emanuel Borges, na cidade de São José da Tapera, em Alagoas, agora chegando aqui do Rio Grande do Norte, aqui de Mossoró, o presbítero Salles, trazendo o seu... Aliás, não é o presbítero Salles, agora é o presbítero Peter Valquetene, diretamente do Rio de Janeiro, trazendo o seu bom dia, e depois é o presbítero Salles. Vamos ouvir o presbítero Peter Valquetene.
3: Bom dia, pastor Marcos, e bom dia a todos os ouvintes da Rádio Rumo ao Sertão. Aqui é o presbítero Peter Tene, eu falo da cidade do Rio de Janeiro, e nós lemos hoje em Lucas, capítulo 5, versículo 37, o seguinte: e ninguém põe vinho novo em odres velhos, pois o vinho novo romperá os odres, entornar-se-á o vinho e os odres se estragarão. O Senhor Jesus aqui continua fazendo uma comparação de velho e novo, né? Mas fazendo isso no contexto das tradições antigas, tradições judaicas, a lei de Moisés, todos aqueles costumes, sacrifício, todos os rituais, e a nova aliança em Jesus, né? Salvação pelo sacrifício de Jesus, né? É um sacrifício completo, único, perfeito, de forma que não precisa mais todos aqueles sacrifícios, né? Quando a gente olha para o Velho Testamento é uma sombra, está apontando para o Messias. Mas justamente Jesus é o cumprimento da profecia, é o próprio Messias. Então aquelas coisas velhas passaram. Assim como quando a pessoa é convertida, né, convertida ao Senhor, as coisas velhas passaram, nós somos novas criaturas. Então ele fez no versículo anterior, falando a comparação entre a roupa velha e roupa nova, aqui ele está falando de vinho, né? Um vinho novo e um vinho velho, né? Não dá para colocar o novo num recipiente velho, né? E vai estragar, né? E vai romper, né? Aquela o odre velho, justamente não é flexível, né? Não, como uma coisa nova, uma embalagem nova, mas o velho não é flexível assim. Então vai estragar, né? Vai romper e vai se perder o vinho. Então não dá para misturar as duas coisas, né? Justamente esse contraste. Jesus veio como cumprimento da lei, né? Não dizendo que a lei foi revogada, a lei apontava para o Salvador, apontava para Jesus. Então realmente não dá para colocar essas coisas juntas, né? Porque você vai estragar, né? Vai estragar os odres e vai estragar o vinho. Então nós temos que ter cuidado, né? Como que a gente vai, o novo convertido vai voltar, vai continuar vivendo, né? Mas uma vida nova, com novas prioridades. Como que você vai conseguir reconciliar as velhas prioridades, as velhas práticas com a nova vida em Cristo? Essas coisas, muitas coisas, a gente tem que deixar. Quer dizer, porque as prioridades são diferentes, o nosso comportamento precisa ser diferente. Então, não dá para a gente acomodar tudo aquilo que a gente fazia antes com a nossa nova vida em Cristo. E assim, Jesus está realmente colocando, né? Quem está em Cristo é nova criatura. Okay? Que Deus nos ensina isso, para que nós vivamos realmente uma vida nova, com novas prioridades e outras coisas mais importantes na nossa vida. Que Deus abençoe a todos, que todos tenham um bom dia.
0: Obrigado, Peter Valcatene, no Rio de Janeiro, trazendo o seu bom dia. E agora vamos chamar o presbítero Salles, aqui de Mossoró, trazendo o seu bom dia. Salles, aqui na cidade de Mossoró, vamos ouvir.
4: Bom dia, pastor Marcos, bom dia, ouvintes do programa O Semeador. Quem fala é o presbítero Salles. Me congrego na Igreja Presbiteriana Nova Betânia, aqui em Mossoró, Rio Grande do Norte. Quero deixar um texto para a meditação dos amados ouvintes do programa O Semeador na Rádio Rumo ao Sertão nessa manhã. O tema escolhido de hoje é Amor Maior. Estarei lendo no Evangelho segundo escreveu São João, capítulo 15, o verso 13, que diz: ninguém tem maior amor do que este, de dar alguém a própria vida em favor dos seus amigos. Queridos ouvintes, essas foram as palavras que Cristo falou aos seus discípulos após a última refeição com eles, e dizer: ameis uns aos outros, assim como eu vos amei. No verso 12. No dia seguinte, ele deu a sua vida na cruz para nos salvar do nosso pecado, como só ele poderia. À medida que permanecemos no amor de Deus, podemos servir aos outros sacrificialmente, estabelecendo nossos próprios planos e desejos, buscando compartilhar a história de seu grande amor. Verso 27. Hashtag sou de Cristo. Queridos, O ensino da palavra de Deus hoje é que Jesus espera que nós testemunhamos dele, assim como pediu aos seus discípulos. Ele espera que nós, que a sua igreja, hoje cumpra o papel de levar a sua palavra, o evangelho da salvação aos perdidos. Veja o que diz o versículo 27 aqui do capítulo João, de 15, capítulo 15 do evangelho de João. E vós também testemunhareis, porque estáis comigo desde o princípio. Então, cada um daquele que encontrou com Jesus e foi perdoado os seus pecados, agora deve anunciar o evangelho para que outros também recebam o seu perdão. Tenham, pois, todos um bom dia, na graça e na paz de nosso Senhor e Salvador Jesus Cristo, Ele que é o nosso supremo sumo sacerdote.
0: Obrigado, prefeito Salles, aqui de Mossoró. E agora chegando o pastor Marcos Nais, diretamente de Goiânia, no estado de Goiás, trazendo a sua devocional Pastoreando no Deserto, hoje, dia 12 de maio de 2026. Vamos ouvir o pastor Marcos Nais.
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0: E com vocês, o pastor Marcos Nais, e ele traz a devocional de hoje com o tema choro, uma expressão de quebrantamento. Está lá no livro de Isaías 38:1-5. Vamos ouvir o pastor Marcos Nais, diretamente de Goiânia, no estado de Goiás.
5: Graça e paz a todos queridos e amados do Senhor. Devocional Pastoreando no Deserto tem como o seguinte tema: choro, uma expressão de quebrantamento. E o texto da nossa meditação está registrado no livro do profeta Isaías, capítulo 38, do verso 1 ao verso 5, que diz: naqueles dias, Ezequias adoeceu de uma enfermidade mortal. Veio ter com ele o profeta Isaías, filho de Amós, e lhe disse: assim diz o Senhor, põe ordem a tua casa, porque morrerás e não viverás. Então virou Ezequias o rosto para a parede e orou ao Senhor e disse: lembra-te, Senhor, peço-te, de que andei diante de ti com fidelidade, com inteireza de coração, e fiz o que era reto aos teus olhos, e chorou muitíssimo. Então veio a palavra do Senhor a Isaías, dizendo: vai e diz a Ezequias, assim diz o Senhor, o Deus de Davi, teu pai, ouvi a tua oração e vi as tuas lágrimas, e acrescentarei, pois, aos teus dias 15 anos. Amém. Queridos, existem várias formas e vários motivos pelas quais as pessoas choram. Pessoas choram de tristeza, de repente ouviu uma notícia que não agradou. Outras choram de alegria, da mesma forma, ouvem notícias que o agradam. Existe o choro de dor, você está sentindo uma dor num membro do seu corpo, e aquilo dói e aquilo te leva às lágrimas. Várias vezes na Bíblia a gente vê choros desses mais diferentes motivos, mas em especial você vê Jesus chorando em João 11, quando da morte de Lázaro. O que nos chama a atenção, queridos, é que o choro é uma expressão daquilo que acontece no nosso íntimo. Em especial no texto que nós acabamos de ler, nós vemos também um homem chorando, o grande rei Ezequias, um dos maiores reis que a história teve a oportunidade de contemplar. Pois bem, queridos, um dia ele fica doente, e o texto nos informa que a sua doença era uma doença mortal, a ponto do próprio profeta Isaías ir na casa dele e dizer a ele: olha, rei Ezequias, coloca a tua casa em ordem, porque você vai morrer. E a Bíblia fala que ele ora ao Senhor, virado para a parede, numa atitude onde ele se recolhe no íntimo da sua alma, conversa com Deus, e ele chora. Diz o texto que ele chora muitíssimo. A Bíblia fala, queridos, que Deus ouviu a sua oração e Deus viu as suas lágrimas. Deus viu o quebrantamento que aquele homem se encontrava. É claro, queridos, que possivelmente o choro dele era um misto de situações. Provavelmente por conta da dor da sua enfermidade. Nós sabemos que medicações fortes que tiram dores é coisa contemporânea. Então, naquele momento, não apenas a dor que ele sentia, mas também, ao mesmo tempo, ele ouviu uma notícia. A notícia de que ele iria morrer. Meu foco, queridos, na mensagem nesta manhã é justamente, de repente, nós também ouvimos notícias dessa forma. Às vezes você tem uma enfermidade que não tem cura, você vai ao médico, o médico te fala, olha, você tem 2, 3 meses, 6 meses de vida, geralmente a gente ouve isso, e isso é como uma facada que traspassa o nosso coração. Pois bem, muitos momentos desses, o que acontece, queridos, é um entendimento ruim, e por que não, errado, que nós temos a respeito da morte. A morte é um instrumento que Deus estabeleceu para que o homem, ele deixasse essa vida, nesse tempo, e fosse morar eternamente com o Senhor. Na realidade, queridos, todos nós, salvo se Jesus não voltar antes, passaremos pela condição da morte. Mas a grande questão, queridos, e aqui a gente chama a atenção daquilo que o apóstolo Paulo disse, que o céu é incomparavelmente melhor. Incomparavelmente melhor. A palavra de Deus descreve que o céu é a ausência do sofrimento, que o céu é a ausência das dores, que o céu, queridos, é um lugar de paz, um lugar, não é o último estado, a condição do ser humano, porque nós habitaremos na Nova Jerusalém quando da volta de Jesus. E a Bíblia também descreve a Nova Jerusalém. As ruas são de ouro. Lá, tudo o que você pensa de bom tem neste lugar. E muitas vezes, queridos, o falso entendimento daquilo que nos aguarda leva a gente a ter tristezas, angústias. Mas, meus queridos irmãos e a todos que ouvem da palavra do Senhor, o Senhor foi preparar um lugar extremamente importante para todos aqueles que nele creem. E, de repente, nosso choro tem mais a ver com as situações de tristezas que a morte ocasiona do que, de fato, a lembrança daquilo que nos aguarda. A Bíblia fala que este lugar é um lugar de alegria, é um lugar de júbilo, de gozo. Esse é o lugar que aguarda, veja bem, aqueles que creem em Cristo. O céu não é para todos. O céu é para quem crê no unigênito Filho do Pai. O céu é para quem crê em Jesus. Ele é o caminho que leva o ser humano para o céu. Em muitos momentos, queridos, nós precisamos aprender a verdade dele, e a verdade do Senhor traz consolo. E o Senhor diz que é preciosa aos olhos do Senhor a morte dos seus santos, dos seus filhos. Então nós louvamos a Deus, queridos, porque mesmo com tristeza, nós somos consolados pela verdade do Senhor, daquilo que nos aguarda, e o que nos aguarda é incomparavelmente melhor. Que Deus console os nossos corações, que Deus traga direção ao nosso entendimento, e que a alegria de saber que o Senhor está conosco e que temos o privilégio de crer no Seu Filho e chamá-lo de Pai, queridos, que isso inunde o nosso coração de alegria. Vamos orar? Pai, eu te louvo e te agradeço pela palavra do Senhor que nos ensina, que conta a história do rei Ezequias, teve uma enfermidade, orou ao Senhor, chorou, e o Senhor ouviu a sua oração, o Senhor viu as suas lágrimas, e o Senhor lhe curou. Te agradeço, ó Deus, pela bênção da paz. Mas, Senhor, Ezequias, depois dos seus 15 anos, ele está com o Senhor. Ele passou pela morte. E certamente ele precisou crer na promessa da vinda do Messias. E nós, Senhor, cremos que que Jesus Cristo é o nosso Senhor e Ele vive. Portanto, Senhor, nós temos a convicção e certeza de que se hoje for o dia do nosso chamado, estaremos contigo para sempre. E que isso, Senhor, console os nossos corações, traga paz à nossa vida. E é no nome de Jesus, Pai, que nós oramos agradecidos. Amém. Queridos, eu sou o pastor Marcos Naz, da Igreja Presbiteriana Canaã, e essa foi mais uma meditação com o propósito de trazer edificação às nossas almas. Tenhamos todos um bom dia, passados na presença de Cristo Jesus. Amém.
0: Obrigado, pastor reverendo Marcos Naz, diretamente de Goiânia, no estado de Goiás. E agora, chegando o pastor Samuel Pinheiro com a sua meditação de hoje para todos nós. Vamos ouvir aí o pastor Samuel Pinheiro trazendo a sua meditação. Vamos ouvir.
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0: Pastor Samuel Pinheiro, aí de Pernambuco, vamos ouvir.
6: Bom dia, graça e paz. No Salmo de número 40, no seu verso 1, está escrito: esperei confiantemente pelo Senhor. Ele se inclinou para mim e me ouviu quando clamei por socorro. Deus é o Criador de todas as coisas. Dele procede a vida, nele está a existência. Somos feituras de suas mãos, criados à imagem e semelhança dele, conforme as Escrituras nos afirmam. Porém, somos limitados e imperfeitos. Mesmo sendo como somos, Deus, em sua magnitude, perfeição e eternidade, nos ama e se importa conosco. Sua misericórdia nos alcança por meio de seu Filho, Jesus Cristo, a segunda pessoa da Trindade Santa. E esperamos com confiança em seu poder e graça. Por mais pequenos que sejamos, Deus nos ouve. Seus ouvidos não estão tapados para não nos ouvir e seus olhos fechados para não nos ver, pois é um Deus bondoso e se importa conosco. Nos ouve e nos atende conforme a sua santa e bendita vontade. Deus te abençoe. Este é o devocionário de hoje do reverendo Samuel Pinheiro, da Igreja Presbiteriana do Brasil. Tenham todos um dia abençoado. No nome de Jesus. Forte abraço. Tchau.
0: Obrigado, pastor Samuel Pinheiro, trazendo a sua meditação. E agora vamos com o pastor Elomar Pereira trazendo a sua reflexão de hoje para você. Vamos ouvir o que o pastor Elomar Pereira transmitiu aqui para nós, aqui na nossa programação. Ele diz o seguinte para mim e para você: um coração em paz costuma falar mais baixo. Muitas vezes, o grito nasce quando o coração já está cansado, ferido ou sem conseguir ser ouvido. Há palavras que, depois de lançadas no calor da emoção, deixam marcas difíceis de apagar. A Bíblia nos orienta, está lá em Efésios 4:37. Longe de vocês esteja toda a amargura, indignação, ira, também gritaria e calúnia, bem como toda maldade. E ele deixa um bom dia na paz do Senhor. Pastor Elmar Pereira, obrigado, pastor da Assembleia de Deus aqui da cidade de Mossoró. E aqui termina a nossa programação de hoje para você, com a presença dos irmãos trazendo a sua participação. Programa O Semeador para você pela Rádio Rumo ao Sertão.

Chegando música para você. Vamos ouvir louvores de adoração a Deus aqui pela rádio Rumo ao Sertão, na cidade de Mossoró, o país de Mossoró. E eu quero oferecer esses louvores aqui para você, ligado na nossa programação, para você pela rádio Rumo ao Sertão. E eu quero oferecer louvores de adoração a Deus para você nesta manhã aqui pela rádio Rumo ao Sertão, na cidade de Mossoró, o país de Mossoró. Olha, ofereço aí a você que está ligado conosco, está desde cedinho aqui. Que alegria, né? Meu querido Marcos Pereira chegando agora. Olha aí. Também conosco, reverendo Zé Newton Paz, lá de Zé Doca do Marão, Zé Wilson, lá em Caraúbas, olha aí, o grupo de Márcia também conosco aqui, João, também o grupo de João, também conosco aqui na nossa programação de hoje, né, da Alberto Júnior conosco, na nossa programação para você, a irmã Dalva Almeida. Aí na cidade de Alexandria, dia 30, se Deus quiser, minha irmã, vamos ver aí em Alexandria, na inauguração do grande templo aí da cidade de Alexandria, e vamos nos encontrar aí, se Deus quiser. O grupo de Alexandre, de Jada, de Arnô, Carlos Brinho, de Marlin, também todo mundo ligado aqui conosco na nossa programação para você. E mandamos música aí para você que está ligado conosco aqui, Agnaldo Jardim, lá da Bahia. Olha aí, conosco, Gladstone Cunha, aí da cidade de, do Espírito Santo. Aí. Pois é, né? Olha, o Astro Luiz aqui de Mossoró, conosco na nossa programação para você, nesta manhã, pela rádio Rumo ao Sertão. Aqui você está no melhor para você. E mando aí para o meu querido Adagildo Costa, pastor lá em Parque dos Coqueiros, em Natal. A da Algisa Paiva, também conosco na nossa programação para você pela rádio Rumo ao Sertão. Mas vamos agora com louvores de adoração a Deus, né? Você vai ouvir a cantora, olha, a cantora Jacira, né? Acho que é Jacira, né? E ela canta de Esdras Carneiro, a música, não é? Muito bonita, né? Eu ouvi muito no passado. A Grande Viagem. Vamos lá!

Programa do Semeador, são 6 horas, 7, são 8 horas e 8 minutos, vamos repetir a hora, 8 horas e 8 minutos, aqui pela Rádio Rumo ao Sertão, na cidade de Mossoró, o país de Mossoró.

0: programa Alci Mendonça, chegando agora as notícias do jornal Avanço Missionário, para você ficar por dentro de tudo, tudo que acontece no mundo gospel.
1: 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E vamos para as notícias do projeto Rumo ao Sertão e as notícias do Brasil.

Chegando agora as notícias do Jornal Avanço Missionário para você. Jornal Avanço Missionário, ano 29. Jornal Eletrônico Diário número 1774, 12 de maio de 2026. 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E vamos para as notícias para você, aqui pela Rádio Rumo ao Sertão. Hoje, dia 12 de maio, né? O jornal hoje. 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E vamos com as notícias, começando com o nosso editorial. O Filho de Deus ressuscitou e os seus discípulos que o viram, tanto que ele ia ressuscitar, mas não acreditaram. Uma atitude de dureza de coração. Por isso que o primeiro cartaz de hoje, calendário de 2026, hoje 12 de maio, o versículo é esse, ó. E censurou-lhes a incredulidade e a dureza de coração, né? Marcos 16, de 14 a 20. O cartaz número 2, de hoje até dia 15, treinamento de discipulado Teleios, aí na Igreja Senhora de Pinheiros de São Paulo, gostaria muito de estar lá, estará presente o Reverendo O, aí da Igreja de Sarangue, e ele, que quando eu estive uma das vezes lá na Coreia, ele me deu ali o microfone para mim pregar para os irmãos presentes, e o meu querido Yang Ku, que está ao lado dele aqui no cartaz, foi o meu tradutor. Estará presente o pastor Roberto Brasileiro, aqui do Supremo Conselho, o reverendo Arival Dias Casimiro, também o reverendo Rocha, e o casal de sul-coreanos que estarão para trazer o treinamento de discipulado Teleios. Cartaz número 3, dia 16 agora, a comemoração do Dia das Mães, na sexta-feira, no sábado, né? Lá no sítio Córrego 2, a preletora é a irmã Eliene, né? Missionária Eliene. Cartaz número 4, culto de inauguração do templo da Igreja Presbiteriana de Alexandria. No dia 30 estará pregando o presbítero doutor Marinho, né? Pois é, lá de Recife, né? É isso aí, ele será o pregador Avanel Marinho. E vamos para as manchetes das notícias internacionais. Leiam e vejam tudo no site www.radiomossertão.com.br. E vejam as notícias internacionais, as manchetes. Da fonte de Christian Poster, filho do pastor detido Ezra Regin e Jim Lai, esperam pela liberação dos pais após encontro entre Trump e Xi Jinping. Pois é. Mais uma notícia, fonte Portas Abertas. A história de fé e obediência do irmão André. E mais manchetes. A fonte Folha Gospel, crimes de ódio anticristãos continua em toda a Europa, revela relatório. E vamos para as notícias nacionais. Vamos ter lá em Campo Grande o nosso primeiro Avanço Missionário 2026. Teremos treinamento dia 6 de junho. Estaremos ali dia 6 de junho com simulação, com palestra, com práticas na casa das pessoas, entregando o recado de Deus. E mais notícias, Caraúbas, olha, lembrança do Dia das Mães. Uma homenagem às irmãs Caraúbas, não, é Caraúbas, é Caraúbas, né? Caraúbas, Patu é amanhã. Muito bem.
Lembrando o Dia das Mães, uma homenagem às mães da igreja em Mariana, na direção do missionário Leandro e do reverendo Francisco André. Jaguaribe será culto de adoração a Deus na igreja preteriana, na direção do reverendo Deusdeto de Souza. Mais 5 cartazes. Pastor Hernando Dias Lopes, trazendo nas segundas-feiras na igreja Passando de Pinheiros, o Conexão com Deus. Também na mesma data, na segunda-feira, expondo as escrituras da igreja, primeira igreja Passando de Recife, os cartazes do pastor Samuel, que traz a meditação no programa Semeador. Também o pastor Ivaldo traz a mensagem e o pastor Marcos Nares traz a meditação, a devocional. Bem, na página número 2, na parte de cima à direita, meditação. Espere inteiramente na graça. 1 Pedro 1, de 3 a 25, 12ª parte. É com eu, comigo. É isso aí. Está no nosso livro aí, 1 Pedro, no prelo. Olha aí, na coluna esquerda, nossa livraria provisoriamente, depois vai estar em lugares diferentes. Bem, Porto Alegre, Rio Grande do Norte, culto de adoração a Deus na igreja presbiteriana, na direção do reverendo João Fernandes. Mais 3 cartões, presbítero Peter, presbítero Salles e o pastor Emmanuel. Na página número 3, na parte de cima, a coluna esquerda, evangelização, 8ª parte, Atos 14, 22. Fortalecendo o ânimo dos discípulos, exortando-os a permanecerem firmes na fé e mostrando que, através de muitas tribulações, nos importa entrar no reino de Deus. E vamos para a coluna do nosso livro aí, Livro de Atos Apóstolos no Prelo. Resumo das notícias gerais. Manchete. Avisa, proíbe venda de medicamento à base de cannabis. Eu acho que é de... Esse cannabis aí é maconha, eu acho que é. Olha, das marcas Biocase e Aulandiol. A segunda notícia é: gigantesca onda de Vênus revela fenômeno atmosférico nunca visto no sistema solar. Eita, vem os sinais aí, né, dos últimos dias. Na parte de baixo, na página 3 do jornal, recado de Deus, à esquerda e à direita, o material, e aqui termina a obra santa do Espírito, que ninguém...

Programa do Servidor, chegando agora a formação da Rede de Oração e Intercessão Internacional, a Oração da Fé. Vamos lá ao encerramento do nosso programa de hoje.

0: Chegou a hora de formar a rede de oração.
1: Alô, Marcos Pereira, vamos orar também. Vamos orar com o reverendo Veroneto Paz, lá em Zadoca, no Maranhão. Orar com Ingrid Lopes Noima, lá em Recife, Pernambuco. Vamos orar e formar a rede de oração com o reverendo Zé Wilson, lá em Caraúbas, com os grupos de massa. Também vamos orar com a Carlinhos Batista, vamos orar com DCNLN Fortes, vamos orar. Vamos orar, vamos pedir a bênção de Deus, né, Alexandre Davi. Olha aí, vamos orar com a Daís Santos também conosco na nossa programação. Vamos orar com o Rutileide aqui em Mossoró, Adalberto Júnior. Vamos orar, formando a rede de oração e intercessão internacional, a oração da fé. Vamos orar com Antônia Francisca Toninha, chegando agora lá de Caraúba, no Rio Grande do Norte. Vamos orar, formando a rede de oração e intercessão internacional com o grupo de Marli, grupo de Arnoldo Carlos de Amorim, grupo de José Roberto Albert, aliás, com o nosso querido presbítero José Roberto Albrecht, da CNH, da IPB. Olha, também vamos orar com a Adriana Soares Travaghini, orando com meu querido Dijard Cardeais de Moraes em Manaus, no Amazonas. Vamos orar agora, pedir a bênção de Deus para todos os nossos irmãos, nossos ouvintes, e atender aqueles pedidos de oração que são feitos para todos nós aqui, solicitando a bênção de Deus. Vamos orar com Ailton Rodrigues, né? Vamos orar com Ailton Rodrigues, né? Também conosco na nossa programação com a Adriana Maia, no Rio de Janeiro, esposa do meu querido pastor Isaías. Vamos orar, pedindo a bênção de Deus, a Denaué Lima. Vamos orar na formação da rede de oração e intercessão internacional, a Dalgilza Paiva, o Ade Souto aí na Paraíba. Vamos orar com Abraão Lima também, conosco na nossa programação. A formação da rede de oração e intercessão internacional, a oração da fé. Orar com Alexandre Nascimento, né? Também conosco aqui na nossa programação. Vamos orar. Deus e Pai, em tua santa e gloriosa presença estamos, Senhor, diante de ti, entrando na sala do trono da tua graça bendita e maravilhosa, porque tu és um Deus soberano. Tu és o Deus que, como disse o salmista, né, é o nosso refúgio, é a nossa fortaleza, é aquele que nos acude nas horas mais difíceis, é aquele que, mesmo que as coisas estejam tumultuadas, ele está cuidando de todos nós. Louvado seja o teu nome, Senhor. E também, Deus, com todos os nossos irmãos que estamos orando a ti, ouve nossas orações. Eu te agradeço, Pai. Deus maravilhoso, que estás presente em tudo que nós fazemos. Tu és um Deus maravilhoso, glorioso. E na tua extensão de Deus Pai, Deus Filho e Deus Espírito Santo, te agradecemos, Senhor, por poder orar a ti e dizer, Pai. O próprio teu filho encarnado dizia, Pai, Pai Nosso. Paulo dizia, Paizinho. Outros dizem, Paiinho. Eu digo, Paizão. Muito obrigado, Paizão. Porque tu és maravilhoso. Porque tu nos assiste, tu nos acompanha, nos orienta. Muito obrigado pela tua palavra, Senhor. Bendito seja o teu nome, Senhor. Muito obrigado, Deus. Também por Deus Filho, aquele que veio ao mundo encarnado, Filho do Homem, que conviveu conosco, Pai, que passou para nós, né, a confiança que precisaria para que homem pudesse pagar nossas dívidas, nossos pecados, um homem sem pecado. Muito obrigado, Deus amado. Bendito seja o teu nome, Senhor Deus. Glorioso Pai, Deus de graça, Deus de bondade, Deus de misericórdia também. O Deus Espírito Santo, que está presente dentro do nosso coração, na nossa vida, te agradecemos, Senhor. Bendito seja o teu nome. Ó Deus maravilhoso, Deus de graça, Deus de bondade, Deus de misericórdia, Deus Pai, Deus Filho e Deus Espírito Santo. Obrigado pela Trindade, Deus amado, muito obrigado. Agora eu quero orar a ti, Senhor, e quero fazer nossos pedidos, mas antes de tudo, Senhor, dizer a ti que tu és maravilhoso, tu nos escolheste para ser filhos teus, para ser salvos, para herdar a glória eterna. Mas, Senhor Deus, eu quero te pedir. Te pedir, ó Deus amado, que a tua paz chegue nos lares, nas vidas. Chegue em todas as nações. Paz. E livra-nos, ó Deus, da fome. Livra-nos, ó Deus, das guerras, dos acidentes, das catástrofes, ó Deus amado. Cuida de todos nós. Muito obrigado, Deus. Bendito seja o teu nome, Senhor. Tudo que vamos fazer. Deus amado, abençoa o Brasil, nossa pátria amada. Abençoa, cuida das pessoas que estão aí na incredulidade, que elas ouçam o Evangelho, creem em ti e se livrem da morte eterna. Eu quero te pedir para que as pessoas estão atribuladas com dívidas impagáveis, doenças graves, também, Deus, questões. Ó Deus, que traz dissabores, cuida, meu Deus, põe a tua mão na vida daqueles que estão sem poder trabalhar, porque não tem trabalho. Ó Deus, põe a tua mão na vida daqueles que têm seus negócios, suas atividades, cuida deles, ó Deus, que tu és bom, tu és maravilhoso. Bendito seja o teu nome, Senhor. Muito obrigado, Deus. Muito obrigado, Deus. Muito obrigado. Ó Deus amado, põe a tua mão na vida da família, dos filhos, dos casamentos. Obrigado pela mão, a mão de consolo para os enlutados como eu e tantos outros. Põe a tua mão nos enfermos, nos doentes que estão em casa, nos hospitais, sofrendo e gemendo. Cura, meu Deus. Te peço pela vida, Senhor, dos missionários espalhados pelo Brasil e pelo mundo, Pai, que tu acompanhe eles todos. Deus amado, que eles continuem pregando o Evangelho aonde eles estiverem. E livra, ó Deus, das perseguições, das prisões, das mortes, dos acidentes, das tragédias, Pai, em nome de Jesus. Oh, Deus amado, faz isso, Pai. Muito obrigado, ó Deus, pelo teu socorro. Tu és um Deus que nos socorre o tempo todo. O teu socorro, ó Deus, é quem nos dá força para acreditar, Senhor. O teu socorro é aquele que sabe que tu vai nos abençoar. Muito obrigado pelo socorro teu, Pai. Continua derramando bênçãos sobre nós, trazendo solução, libertação e curas. No nome do Senhor Jesus. Amém. E amém.

0: pedi.
1: Chegamos ao final do nosso programa de hoje. Amanhã, se Deus quiser, pela graça de Deus, estaremos voltando aqui. Olha, fiquem todos na graça e na paz do Senhor Jesus. Nossa rádio é 24 horas no ar. Shalom, shalom, Adonai. Paz, paz do Senhor.

Somente Tu és o Deus do impossível, Senhor. E não há outro além de Ti. O meu Deus é o Deus do impossível. Aquele que me sustenta, que me levanta. Oh, Senhor, venha em meu favor.

Tu és o Deus que jamais falhou. Tu és o Deus que não pode mentir. Tu cumpriste as tuas promessas na vida de Abraão, de Isaac, de Jacó. E eu sei que o Senhor cumprirá também as tuas promessas na minha vida. Eu sei que os teus olhos estão em mim, Senhor.

Podem passar os dias, podem passar os anos. Confia, meu amado. Ele trabalha para aqueles que nele esperam. Todas as palavras que Deus disse se cumpriram. E assim será na tua vida, meu querido. Mas quem sabe você não está vendo. Na verdade, você não precisa ver. O que você precisa é crer, porque Ele fará. Toda promessa passa pelo teste do tempo. Ele está provando o teu coração. Ele está forjando o teu caráter para que você desfrute.

porque a glória do Senhor nasce no solo baiano. Levanta, resplandece, porque a glória do Senhor nasce sobre o nosso Brasil. Nasce sobre o nosso Brasil.

Aleluya. Eu quero dedicar essa próxima música, essa adoração ao Senhor, a duas pessoas que foram inspiração para que ela brotasse no meu coração. Uma delas é Ana Paula, minha irmã, que clamou pelo milagre da vida dela. E o Isaac chegou. E a outra pessoa que está aqui essa noite, que Deus resgatou da morte, é o meu pai, Pastor Márcio Valadão. Cadê o papai? Pai.

Isso que nós estamos vivendo hoje é a concretização de um desses sonhos. E muito, muito mais. Eu sei que o Senhor tem e vem. Porque os sonhos e os planos de Deus, eles jamais se frustrarão. Você também, meu querido. Feche os seus olhos quando o mar estiver agitado. Quando tudo parecer contrário. Feche os olhos. Contemple uma só coisa.

Aplaudam mais forte, porque ele é digno. 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

Deus tem um chamado para cada um de nós, para viver a cada dia, rompendo em fé. Aleluia. Levanta tua voz conosco agora e canta, querido. Cada vez que a minha fé é provada, tu me dás a chance de crescer um pouco mais. Aleluia. Cante ao Senhor nesse momento.

esse é o teu tempo. Tempo do Senhor levantar uma nova geração. Geração que está vencendo os seus limites.

não posso deixar que o Senhor passe sem que o Senhor me perceba, Deus. Como aquela mulher do fluxo de sangue que ousou tocar em tuas vestes. Como Zaqueu que ousou subir numa árvore para te ver. Ah, Senhor, nessa hora eu quero.

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Oh, aleluia. Tu és o Deus que jamais falhou. Tu és o Deus que não pode mentir. Tu cumpriste as tuas promessas na vida de Abraão, de Isaac, de Jacó. E eu sei que o Senhor cumprirá também as tuas promessas na minha vida. Eu sei que os teus olhos estão em mim, Senhor. Oh, aleluia.

Podem passar os dias, podem passar os anos. Confia, meu amado. Ele trabalha para aqueles que nele esperam. Todas as palavras que Deus disse se cumpriram. E assim será na tua vida, meu querido. Mas quem sabe você não está vendo. Na verdade, você não precisa ver. O que você precisa é crer, porque Ele fará. Toda promessa passa pelo teste do tempo. Ele está provando o teu coração. Ele está forjando o teu caráter para que você desfrute.

do Senhor nasce no solo baiano. Levanta, resplandece, porque a glória do Senhor nasce sobre o nosso Brasil. Nasce sobre o nosso Brasil. Se você crê nisso, dê um brado de glória ao Senhor nessa noite.

Isso que nós estamos vivendo hoje é a concretização de um desses sonhos. E muito, muito mais. Eu sei que o Senhor tem e vem. Porque os sonhos e os planos de Deus, eles jamais se frustrarão. Você também, meu querido. Feche os seus olhos quando o mar estiver agitado. Quando tudo parecer contrário. Feche os olhos. E contemple uma só coisa.

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